Sabadão pra você aqui nos 91.3. Obrigado, galera do bem, pela sintonia de sempre. 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

0: pra você aqui nos 91.3. 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

0: Sim, aqui na playlist Rádio Disney, eu sei de cor. Galera do bem, faltam 11 para as 10 em São Paulo. Ó, Rádio Disney, você no modo vai na boa, tá? 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
1: Não tem jeito, meu compadre. Vambora.

0: É tudo! Ted Swings na playlist Rádio Disney The Door, teve também o Ed Sheeran, teve o Menos é Mais, teve a Marília Mendonça, ó, mais uma sequência pra você levar aquele iPhone 17 pra sua casa, sensacional. É ou não é, MV?
1: É, você falou da falada, Marco Aurélio.
0: Boa noite, MV, isso. Beleza aí, mano?
1: Boa noite, tudo certo por aí.
0: Então, você tava falando do iPhone, é a última semana, né?
1: Última semana, reta final, capricha aí, sequência de quatro músicas, mais hashtag esse iPhone é meu e simbora.
0: Bora, bora, já mandei uma sequência aqui, é facinho, tá facinho, né?
1: Tá facinho,
0: tá,
1: né?
0: Tá facinho.
1: 943-99-9130, só vem.
0: Boa! Aliás, falando 943-99-9130, tenho aqui aquele par de ingressos. Ó, a gente tava falando pra galera, tem par de ingressos pra Casa do Salgado, é uma festa sensacional, né? Salgadinho, Liomara, Espique Novo, grupo entre elas, Márcio Arte, dia 22 de agosto, na quadra da Águia de Ouro. Ó, Rádio Disney e Casa do Salgado, a festa é pra você e é pra você que mandou o nome completo pra concorrer. É, não é?
1: É, quem? Quem?
0: Vamos lá,
1: quem?
0: Vamos lá, atenção. Ayrton dos Santos Júnior, final do telefone 3216. Parabéns,
1: parabéns,
0: Ayrton! Aê, rapaz! Ayrton dos Santos Júnior, a produção vai entrar em contato contigo, fechou? Galera do bem, TKS pela sintonia de sempre. Galera, o pessoal fica me zoando esse negócio de TKS, né? Mas né? Obrigado pela sintonia de sempre aí, tamo junto. Bom resto de noite de sábado pra todo mundo.
1: Mas você é muito jovem. Você é chofem. Eles não sentiram a chofentude de Marco Aurélio.
0: MV. É isso, né?
1: Ó, continua aqui nos 91.3 com Marcos Vinícius, o MV.
0: Simbora.
1: Os caras do bem com você até as 3.
0: Vambora, é isso.
1: Bora que bora.
0: Bora, embraça, vambora.
1: Bom trampo aí, irmão.
0: Valeu.
1: Valeu, MV. 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
8: Vamos juntos então neste sabadaço com toda a alegria que você merece. Aquela animação, a playlist caprichada. Marcos Vinícius MV junto contigo.

Rádio Disney é tudo, Jorge Matheus, enquanto houver razões, 10h15, excelente noite pra você. E aí, esse sabadão, hein? Qual a boa? Pro rolê, vai ficar curtindo a playlist da Rádio Disney em casa, manda mensagem 943-99-9130, cada vez mais gente vindo pra Rádio Disney. E simbora pra mais uma sequência de 4 músicas, não esquece, hein? Hashtag esse iPhone é meu no nosso WhatsApp, te espero. Alessio agora com Heroes.

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0: Stars, excelente noite pra você, 10h29, sabadamos por aqui, hein, sempre no ritmo e na alegria e com a sua participação no nosso WhatsApp. Wesley Araújo chegando por aqui, que bom que você tá junto com a gente, hein, Wesley, anotando a sequência de 4 músicas, é isso aí, obrigado, forte abraço pra ti, meu querido. Quem também tá junto com a gente é ela, minha parceira, Bruna Caroline, fala com a gente, queridona.
1: Boa noite, Rádio Disney, tô aqui sintonizadíssima com vocês. Uhum. E me coloca no sorteio do iPhone.
0: Simbora, minha querida, reta final, hein, então bora lá, anota a sequência de 4 músicas, é a melhor playlist do seu final de semana, por isso tem que aproveitar, hein? É hoje e amanhã, domingão, hein? Bora lá, sequência de 4 músicas, mais a hashtag Esse iPhone é Meu, e simbora participar.
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0: Rádio Disney 10h31, simbora então nesse sabadaço, curtir demais a nossa playlist, sempre juntos. Eu sou Marcos Vinícius, MV, sigo contigo até as 3 da matina. Simbora aumentar o volume desse rádio e curtir demais junto com a gente. 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

Holmes, Independent, 10h42, noite maravilhosa, junto contigo aqui nos 91.3, junto com a gente, ele, Iago Rodrigues, participando, mandando sequência de 4 músicas, com a hashtag Esse iPhone é Meu, ele que quer presentear a esposa com o iPhone 17, capricha, Iagão, é isso aí, cada vez mais gente vindo curtir a playlist da Rádio Disney, neste sabadaço bom demais, simbora então agora com Adele, Set Fire to the Rain.

0: Rádio Disney é tudo, a melhor playlist do seu final de semana. Não tem jeito, é aqui nos 91.3, 10h54, boa noite, excelente sabadaço pra você, Jéssica Caroline de Freitas, participando junto com a gente no nosso WhatsApp, mandando sequência de 4 músicas, caprichando com a hashtag Esse iPhone é Meu. Boa sorte, Jéssica. Boa sorte pra geral participando, junto também da Roberta de Brito Xavier. Beijo no seu coração, minha querida. E quem tá junto com a gente é meu parceiro Glauco. Fala com a gente.
1: Fala, Marcão, meu parceiro. Tranquilidade.
0: Total.
1: Tamo junto, Marcão. Tamo junto. Rádio Disney é tudo.
0: Tamo junto, Glauco. Glauco que é um dos premiados, flagrados no Corrida Premiada. E você, meu parceiro, motorista de app, motorista de táxi, não desgruda não. Já sabe, né? Desgrudou o voucher. Uou, funciona assim. Tamo junto, hein, rapaziada. Bora curtir agora a Rosa Lincoln Snap.

0: Marcos e Belucci.
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2: Se liga, hein? O Oasis soltou o primeiro teaser do documentário da turnê de reunião Don't Look Back Anger. E o clima é de contagem regressiva. O filme chega aos cinemas e ao IMAX no dia 11 de setembro, antes de entrar no Disney Plus, e promete colocar o público de novo no meio de um dos retornos mais falados da música. O destaque vai além dos bastidores e do palco. Noel e Liam aparecem juntos em entrevistas pela primeira vez em mais de 20 anos, hein? É aquele tipo de lançamento que mexe com a memória de quem cresceu ouvindo Oasis e também chama a atenção de uma nova geração. E esse documentário, hein, vai entrar na sua playlist de estreias mais aguardadas?
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2: Rádio Disney 11.5 e sim, as melhores experiências, as melhores brincadeiras, os melhores prêmios aqui nos 91.3. Agora você se prepara, hein? Chegando por aqui o nosso Super Expresso Rádio Disney. Uma hora direto de muita música. É tudo!
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De Disney é tudo Ticos Groove na melhor playlist do seu final de semana. Bora curtir esse sabadaço juntos, hein? 943-99-9130. Bora participar junto com a gente, você também. A galera tá mandando aqui imagens com o iPhone 17, feitas por IA, claro, brincando aqui, segurando o iPhone. Legal demais. Muito obrigado a todo mundo que sempre chega junto com a gente. Viviane Ferreira Bispo participando. Beijo no seu coração, minha linda. Obrigado pela sua participação. Meu querido Djalma Santos Alves também chegando junto. Valeu demais. E você, capricha aí. Durante o Super Expresso, muita música boa. Anotou sequência de 4 músicas, mais hashtag esse iPhone é meu. E simbora. Agora com Rima, Calm Down, 11:28. Boa noite pra geral.

Disney, tudo Gracie Abrams, That's So True, na melhor playlist do seu final de semana, 11h43. E a Doraci Aparecida Cabral mandando pra gente aqui sequência de quatro músicas participando junto com a Rádio Disney. Ela que é do Jardim Flor de Maio. Forte abraço pra ti, Doraci. Amanda Cabral participando junto com a gente também. Zona Norte. Atenção, Zona Norte. Sempre juntos aqui nos 91.3. Beijo pra você, Amandinha. E seguinte, você que gosta das nossas brincadeiras, o pessoal conseguiu, hein? 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Bom demais! Simbora junto com a gente nesta aventura também! Simbora agora curtir na playlist que toca tudo que você gosta, Zé Neto e Cristiano, Ferida Curada. Boa noite pra você!

0: Jorge Matheus Paredes, encerrando o nosso Super Expresso.
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0: Já reparou como tem música que vira praticamente um personagem da cultura pop? Podemos dizer que Total Eclipse of the Heart é exatamente isso. Com a despedida de Bonnie Tyler no mês passado, a faixa voltou ao centro das atenções e muita gente foi atrás de uma curiosidade. Afinal, o que esse hit quer dizer de verdade? Por trás do refrão gigante, a canção fala de um amor tão forte que escurece tudo ao redor como um eclipse no coração. E tem um detalhe que deixa tudo ainda mais marcante. A música foi criada com um clima dramático, quase de filme, o que ajuda a explicar por que ela segue viva em shows, memes, séries, na playlist de tanta gente.
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WhatsApp 943-99-9130. Beijo pra você, Débora. Pra toda a freguesia do Ó, sempre juntos, hein? Cada vez mais gente vindo pra Rádio Disney. A Thay tá curtindo com geral do condomínio Vila Capri, na Moca, participando junto com a gente. E anotando, claro, a sequência de quatro músicas. É isso aí, Thay. Forte abraço pra você, pra todo o condomínio Vila Capri, claro, pra toda a Moca também. E a Roberta tá comemorando o aniversário dela, curtindo a nossa playlist aqui da Rádio Disney. E você, qual a boa dessa madrugada? Qual a sua história nessa madrugada de domingão, meia-noite 16, reta final, hein? Esse iPhone é meu, capricha aí. Sequência de quatro músicas, mais a hashtag no 943-99-9130.

0: aí, hein? Curtindo demais. 943-99-9130. Quem tá curtindo, tem também quem está trabalhando. Você, meu parceiro, motorista de aplicativo ou de táxi. Não desgruda, não, hein? Você pode ser o próximo ou a próxima a levar voz. Bom, enfim, aliás, a Zilda mandou mensagem aqui. Ela que é motorista de aplicativo. Vamos deixar a Zilda explicar um pouquinho, passar esse recado pra você.
1: Oi, Marcos, boa noite. Passando pra dar um alô aí pra você. Aqui é a Zilda, do Civic Branco, 91.3, a rádio que dá um voucher para o motorista de aplicativo que estiver conectado. Você, motorista de aplicativo, fica ligado que a qualquer momento você pode receber o passageiro 5 estrelas e vai ganhar um voucher. Um beijo!
0: Beijo, Zilda! Obrigado pela sua participação. O recado tá dado, não desgruda não, hein? Desgrudou, voucher voou. Combinado assim, fechado? Simbora então! Vamos juntos sempre. Muito obrigado a todo mundo que sintoniza, que participa aqui das nossas promoções, você que curte junto com a gente, também a playlist da Rádio Disney, trabalhando, levando passageiro pra cá e pra lá, de repente o próximo é o 5 estrelas, hein? Simbora!
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0: O rock brasileiro ganhou um livro para quem ama descobrir o que aconteceu por trás dos palcos. Esse tal de Rock and Roll, de Fabrício Mazzocco, reúne 50 histórias que ajudaram a moldar o som no país, desde os primeiros passos do gênero até episódios que viraram lendas entre fãs. Tem bastidor, tem mistério e tem nome que atravessa gerações, como Rita Lee, Tim Maia, Cazuza, Titãs e Legião Urbana. A proposta é daquelas que dá para abrir em qualquer página e sair com uma história para contar. No mês do rock, fica a dica para quem curte música e quer entender como esses momentos ajudaram a montar a playlist roqueira da nossa memória.
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0: Rádio Disney é tudo, Marco Ronson e Bruno Mars, Uptown Funk, na playlist que toca tudo que você gosta. É cada vez mais gente vindo pra Rádio Disney. Muito obrigado pela sua companhia. Que bom que você tá aqui junto com a gente, curtindo a playlist dessa madrugada, de sábado pra domingo. Só alegria, simbora. Você, atenção aí no modo vai na boa. 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Você manda informação do trânsito, principalmente durante a semana, né? 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Simbora, agora curtimos juntos. Dave chegando por aqui com Ram Dance, 12:44. Inclusive, como é que tá por aí? Bora mandar sua mensagem, 94399-9130. Sempre juntos!
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Flowers, Flowers, uma em ponto da matina. Bom dia pra você. Bora participar junto com a gente, anotando sequência de quatro músicas, mandando com a hashtag Esse iPhone é meu. Quem sabe você não leva, hein? O iPhone 17. Galera tá caprichando aqui nas figurinhas, tô adorando. Roberta Nogueira participando junto com a gente, forte abraço pra você, minha querida. Cidade Tiradentes, hein? Ela vem de lá. Forte abraço, toda a Cidade Tiradentes. Cada vez mais gente vindo pra Rádio Disney. O Rafa Rich participando junto com a gente também, anotando sequência de quatro músicas. É isso aí, a melhor playlist do seu final de semana. Simbora agora curtir Icona Pop. I love it.

Sou o Cico, uma da matina, mais 12 minutos. Excelente madruga, hein? Bora curtir um som juntos por aqui nos 913. Família Almeida curtindo junto com a gente. Forte abraço pra todo mundo. O Eduardo Almeida e participando, claro, mandando hashtag Esse iPhone é meu, mais sequência de 4 músicas. Bom demais, é isso aí. O Everaldo, meu parceiro, motorista de aplicativo, também junto com a gente. Não desgruda não, hein? De segunda a sexta rola corrida premiada pelas ruas de São Paulo. E quem sabe você não é o próximo flagrado ou flagrada a levar voucher pra casa de combustível, hein? Segundona, estamos de volta, não desgruda não, e não desgruda também durante o final de semana. Bora curtir muita música boa aqui na Rádio Disney. Chegando por aqui agora, Harry Styles, Watermelon.

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0: tudo Pharrell Williams, Happy. E é isso aí, bora ser feliz nessa madrugada junto com a gente aqui nos 91.3. Muito obrigado pela sua companhia sempre indispensável. Tamo junto, hein?
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0: Shakira anunciou um show nas pirâmides de Gizé, no Egito. Só isso, hein? Marcado para 28 de novembro, como parte da turnê Las Mujeres na Lohan. Chique, né? A apresentação marca o retorno da cantora ao local após quase 20 anos. E tem mais. Segundo o jornalista José Norberto Flash, a artista também volta ao Brasil ainda em dezembro deste ano. A cidade e o local ainda não foram divulgados, mas a expectativa já é alta, claro, entre os fãs. Bad Bunny criou um momento especial em seu show em Estocolmo a homenagear a Vitti. Durante a apresentação, uma versão instrumental de Wake Me Up tocou com um toque latino, em referência ao DJ sueco que nasceu na cidade. A escolha da música deixou a homenagem ainda mais forte e emocionou o público. O gesto rapidamente ganhou as redes e relembrou a força de Avicii na história da música.
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0: Rádio Disney, uma da matina, mais 26 minutos. E é isso, se você gosta de emoção, você tá no lugar certo. E claro, de alegria também, de música boa, muitos prêmios. Os melhores eventos, estamos também. Simbora juntos, aqui nos 91.3.

Brasil, uma da matina, mais 34 minutos. Boa madrugada pra geral. E essa hashtag, esse iPhone é meu, cantando aqui, hein? 943-99-9130. Capricha aí, sequência de 4 músicas. Reta final, minha gente. É agora ou nunca. Tem hoje, apenas hoje, pra participar. Você chegou agora? Dá tempo também, capricha aí. Sequência de 4 músicas, mais a hashtag, esse iPhone é meu. E quem sabe não leva, hein? Um iPhone 17. Bom demais. 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Não deixe de anotar a senha do time da manhã entre 11 e meio-dia e também no time da tarde, entre 4 e 5 horas. Manda a senha, mais a hashtag Eu Quero as Moedas Mágicas e boa sorte.

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Resenha é tudo, Israel Rodolfo, Fit, Mari Fernandes, seu brilho sumiu, 1h44 e você não some não, hein? Com essa hashtag, esse iPhone é meu, mais sequência de 4 músicas, iPhone 17 pode ser seu. Muito obrigado pela sua companhia, Marcos Vinícius MV por aqui, curtindo demais essa playlist, a melhor playlist do seu final de semana, agora com Ian Testão, simbora!

Rádio Disney é tudo, Bruno Mars, Adjust My, 1h53, excelente madrugada pra você, muito obrigado pela companhia, cada vez mais gente vindo pra Rádio Disney, bom demais, bom demais. E aí, tá curtindo por onde? Curtindo pelo Disney Plus, curtindo pelos 91.3, bora participar junto com a gente, mandando mensagem no 943-99-9130, que essa madrugada fica ainda melhor com a sua presença aqui junto com a gente. Simbora, curtindo agora Casino, Can't Get Over, sucesso pra você, hein? Essa embalou muito o rolê da galera. Bora curtir agora, então. E, claro, anotar a sequência de quatro músicas e mandar a hashtag Esse iPhone é meu. Boa

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1: 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Shakira, Shakira, Hips Don't Lie, aqui na playlist que toca tudo que você gosta, 2 da matina, mais 7 minutos. Marcos Vinícius MV por aqui. Tô contigo, hein? Até as 3 da matina. E você comigo no 943-99-9130. Tiago e Bárbara curtindo a Rádio Disney, direto de Londrina, curtindo pelo Disney Plus. Forte abraço pra você, todo o pessoal aí curtindo a gente pelo Disney Plus. A Jaque tá voltando de uma corrida na madrugada. Sim, é nosso atleta cara aqui. Ela pediu pra mandar um beijo pra galera do grupo Cachorro Caramelo. Maravilhoso. O Caramelo também participou da corrida. Ela mandou foto e tudo. É isso aí, hein? Beijo, então, pra toda a galera do grupo Cachorro Caramelo. Tamo junto! Simbora curtir a melhor playlist. Bora lá! Anotando sequência de 4 músicas e mandando a hashtag Esse iPhone é Meu.

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1: É, tem coisas que a gente promete, mas não cumpre, né?

0: Rádio Disney é tudo, Justin Timberlake, Can't Stop the Feeling, 2:19, excelente madrugada pra você, muito obrigado pela companhia, cada vez mais gente vindo pra Rádio Disney, curtindo a nossa playlist, valeu geral. Vamos conversar um pouquinho agora sobre séries?
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0: Vamos relembrar os indicados ao Emmy 2026, hein? A premiação da TV americana acontece em 14 de setembro, mas a lista de indicados já deu o tom. The Pitch, Pluribus, Paradise, Hacks, O Urso e Falando a Real entram na disputa como os nomes mais fortes. No meio desse elenco tem Zendaya, Martin Short brigando por troféu. Entre as comédias, O Urso, Hacks, The Only Murders in the Building chegam pesadas. Já nas séries limitadas, Treta e História de Amor, John F. Kennedy e Caroline Bessette aparecem com força. Bad Bunny também fez história no Emmy. O show do intervalo do Super Bowl recebeu 9 indicações e virou o mais indicado de todos os tempos na premiação, passando Lady Gaga. Paradise, O Urso, Love Story, Only Murders in the Building e Abbott Elementary. Você assiste inteirinhas no Disney Plus, hein? E pra você, qual série da lista merece estar na sua playlist?
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0: Rádio Disney 2:21, vambora então, hein, com a melhor playlist do seu final de semana, caprichando aí, sequência de 4 músicas mais, hashtag esse iPhone é meu, acredita, hein, esse iPhone 17 pode ser seu, simbora!

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Disney é tudo do Olimpa New Rules, 12h34, boa madrugada. E aí, curtindo por onde? Chega mais, 943-99-9130. Bora contar a sua história nessa noite maravilhosa, nessa madrugada maravilhosa. E bora

a Nina estão curtindo a nossa playlist Mamãe e Filhinha. Muito obrigado, hein, família? Valeu demais. Beijo no coração de vocês. 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Combinamos? Assim? Fechado? Então demorou. Bora lá no Despacito agora com Luiz Fonsi, Daddy Yankee, Justin Bieber, na melhor playlist do seu final de semana. Manda pra cá a hashtag Esse iPhone é meu.

conta. Rádio Disney é tudo, Katy Perry, Dark Horse, 12h54 da manhã. Muito obrigado pela sua companhia, pelo seu carinho. Eu sou Marcos Vinícius MV, fico por aqui desejando pra você boa sorte, reta final, hein? Excelente domingo e fica aí o boa sorte pra você que tá participando, anotando sequência de 4 músicas, caprichando e mandando com a hashtag Esse iPhone é meu. É isso aí, tem que acreditar. Vamos nessa. Excelente sorte pra você, uma ótima madrugada, continue curtindo a nossa playlist e simbora curtir agora Wiz Khalifa e Charlie Puth com See You Again. Boa madrugada pra geral, sempre juntos, hein? Aqui nos 91.3.

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A gente sempre volta e volta com muito mais pra você curtir aqui nos 91.3. Só vamos! É tudo!

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1: Mais amor e menos drama, né? Não é melhor? Eu acho.

0: madrugada muito mais gostosa aqui nos 93. Aliás, cada dia mais gente chegando, né? Inclusive na madruga. Espero que você esteja muito bem acompanhando a Rádio Disney pelos 93, site, aplicativo ou Disney Plus. Hã? Me conta aí. E ó, se liga, hein? 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
0: A gente volta com muito mais pra você na madrugada. Daqui a pouquinho, amanhã, você vai estar no pique. Pique da Rádio Disney, só vamos!

você nessa madrugada linda de domingo. Oba, quer mais música? Boa, temos. É tudo.

0: Rádio Disney é tudo. Que bom ter a sua companhia nessa madrugada. Bom, onde quer que você esteja, né? E também através dos 91.3, site, aplicativo, Disney Plus, não tem desculpa. Pra onde você for, você leva a Rádio Disney. Bom, tamo aí, quase segunda. Calma, Vanessa, ainda tem o domingo inteiro. Calma. Tô calma, mas eu quero dizer uma coisa pra você, que as suas segundas nunca mais serão as mesmas com a Rádio Disney, tá? Porque temos a promoção Melhor Segunda-feira do Ano. 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

0: Rio Bom o dia todo pra você. A gente bola aí várias emoções. Inclusive, tem o show do Harry Styles, tá sabendo? Agora dia 24. Todo dia tem ingressos pra você. Ouviu a música do Harry Styles? O que você vai fazer? Mandar no nosso WhatsApp. Hashtag me leva pro show. Pronto, simples assim. Vai preparando a roupinha de ir já, hein? Porque se der bom, você já tá preparado. Vai, vai, vai. Participa de montão. Vamos demais. Som daqui a pouquinho pra você.
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0: Estamos de volta com muito mais pra você, porque música boa não pode parar. Esse é o nosso trato, beleza?

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0: vai pedindo mesmo. Você fazendo a programação da Rádio Disney acontecer fica ainda mais especial. Então segue a gente no Instagram, vai no site do aplicativo, você também vai lá, baixa. Aí você segue a gente no TikTok, aí é Facebook, aí é inscreve no canal do YouTube. Ah, você pode também até ter o Orkut um dia da Rádio Disney. Diz que um dia vai voltar, né? Eu tô de olho, morro de saudade. Bom, dito isso, é só colar na gente, tá? Resumo da ópera. Cola na Rádio Disney, participa de tudo, que a gente quer muito ter você com a gente. Então bora, vamos de mais música.
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0: de volta com muito mais pra vocês. Se prepara, porque quando eu falo muito mais mesmo. É tudo. Então vamos fazer assim, ó. 60 minutos de música sem parar pra você, tá bom? Tá bacana? Então vamos. Dou play aqui agora.
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0: madrugada, já mirar no início da sua domingueira. Tá bom? Acabou o Super Expresso, a qualquer momento tem mais.
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Bom dia, time da manhã, ótimo domingão, 7 horas e agora 2 minutinhos, e aí, tudo certinho contigo? É tudo? Bora que bora, time da manhã, como é que vocês estão? Ó, 16 grauzinhos agora pra começar o dia, mas domingueira promete, hein, máxima de 27 graus, ontem fez solzinho, ontem fez dia muito lindo e você tá aqui junto com a gente nos 91.3, bora que bora? Já começar daquele jeito? Quero a sua participação. Então, manda mensagem aqui no 943-99-9130 para pedir a sua música. Para você pedir música, se inscrever nas promoções, mandar aquele alô, participar junto comigo. Então, bora que eu tô esperando. Para começar, a gente tem aquele kit da Kim Pães, com pão de forma, bolos, pães para hambúrguer, pão para hot dog e muitas outras coisas. Então, se quiser se inscrever também, já manda seu nome completo. E bora que eu tô aqui esperando a sua participação. Rádio Disney, é tudo!

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2: Presta atenção nessa história.
3: Pode ver.

Rádio Disney é tudo, Guilherme Benotto. Pulei na piscina. Mais uma música aí pra você anotar. Tá sabendo da promoção do iPhone? Anotando 4 músicas que você ouviu na sequência, músicas do final de semana, você manda pra gente com a hashtag Esse iPhone é Meu. O Rafa Hit aqui, ó, tá arrasando. Tá mandando várias sequências desde a madrugada. Você tem até a meia-noite de hoje pra tá fazendo isso também, viu? Ah, uma sequência vale? Vale. Pode ganhar com uma? Pode também. Mas quanto mais, mais chances você tem de levar esse iPhone lindo 17. Então bora, time da manhã. Deixa eu mandar beijo pra quem já tá aqui, ó, junto comigo, já caiu da cama, já tá trabalhando, ou tá indo pra cama também, trabalhou durante a madrugada. Edmilson Vitorino Alves, bom dia pra você. Obrigada pela sintonia. Jefferson também tá aqui, bom dia pra você. Beijo, obrigada. Quem mais aqui? A Solange também já mandou aqui. A Carolzinha também tá aqui, ó, junto comigo. Bom dia, bom dia. Time da manhã, tô esperando sua mensagem. 943-99-9130. Rádio Disney é tudo.

0: uma música pra você anotar aí e concorrer a um iPhone 17. E ó, você sabe que hoje é domingão, você já tá se preparando pra começar bem a semana. E vou falar mais uma coisa, hein? A partir de terça-feira, todo dia vai ter uma senha aqui com o time da manhã entre 11 e meio-dia e outra lá com o time da tarde entre 4 e 5 da tarde para o baú do Tesouro Rádio Disney, hein? É nova temporada, então já anota aí, já deixa anotado no seu celular a hashtag Eu Quero as Moedas Mágicas, que quando você ouvir a senha, você já vai mandar pra gente, tá bom? Então a hashtag Eu Quero as Moedas Mágicas. Time da manhã, time da tarde, fica esperto, hein? Mas ó, time da noite, da madrugada também, fica ligado, porque aí você pode mandar pra gente e concorrer às moedas mágicas. Bora! Deixa eu mandar um beijo aqui pra Tatiana, que tá aqui na sintonia. O Marcelo também já mandou aqui, bom dia. É, Rick James também apareceu por aqui, tá aqui, bom dia, bom dia. E mais um beijo aqui, pra quem? Pra Vitória Marques, obrigada pelo carinho, viu? Participa que tá valendo pra você aquele delicioso kit pães aqui, da Kim Pães. Pão de forma, bolos, pão de hambúrguer, pão de hot dog e muito mais. Então, fica ligado, 91.3, que Rádio Disney é tudo.
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12: De volta, bom domingo pra você. 16 graus, máxima pra hoje de 27, mas diz que a temperatura vai cair. Será? Mas você...

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você pode anotar para concorrer ao iPhone 17. E falando em aquela pessoa, todo mundo tem aquela pessoa? Luiz Ricardo tem, ó. Mandou um beijão aqui pro seu amor, Tainá. Que lindo. Beijo, casal. Bom domingo para vocês, viu? E ó, faz uma surpresa para ela, Luiz Ricardo. Manda aqui um despertador. O despertador é aquele momento do no programa aqui, que das 6 às 10 da manhã, que eu faço com o Serginho Bralli, que a gente coloca aqui mensagens especiais, certo? Ó, fica a dica, hein? Um beijo também pra Lara Emily, tá certo, Emily? Tem Emily, tem Emily. Nunca sei qual...

aquela vontade. 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

0: 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Olha quanta música pra você anotar, hein? Olha que fácil. Antes teve Marília Mendonça, teve The Weeknd, Ariana Grande, Sam Smith, Doce Encontro, olha lá, time da manhã, eu dando todas as dicas aqui pra você anotar no mínimo 4 músicas, pode ser 200? Pode ser 4 músicas e aí a cada 4 você já tá concorrendo ao iPhone 17, mas não esquece de mandar a hashtag esse iPhone é meu, combinado assim? Então tá bom, estamos combinados. Um beijo aqui pro Alan que tá na sintonia, a Lena Araújo, todo mundo tá aqui, ó, sintonizadíssimos e grudadíssimos nos 91.3. Obrigada, time da manhã. Obrigada a você que tá no Disney Plus, todo olhando aqui todas as câmeras, mandando aquele beijo. Obrigada, viu? Agradeço demais o carinho. Manda sua mensagem, se inscreve que tem o prêmio também aqui pra você concorrer aqui àquele kit maravilhoso da Kim Pães, hein? É só mandar o seu nome completo, 943-99-9130. Eu, Suzana Abreu, tô por aqui até o meio-dia, trazendo muita música boa, muita informação, muitas notícias, tudo que você precisa pro seu final de semana tá aqui. Então não desgruda mais. Rádio Disney é tudo!
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0: De volta, time da manhã, bom domingo pra você, bora que bora, tô aqui junto, querendo aqui a sua mensagem, o seu áudio, fica à vontade, pede música e se inscreva nas promoções. 943-99-9130, vem pros 91.3, só aqui você tem a melhor playlist do seu final de semana. É tudo?

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0: Rádio Disney é tudo, Jorge Matheus, Flor. E aí, time da manhã, anotou mais uma música? Quatro músicas que você ouviu na sequência, pronto, já tá concorrendo para o iPhone 17. Mas não esquece a hashtag, esse iPhone é meu. Certo? Certo, certo, certo. Combinado assim? Time da manhã tá em peso aqui, mandando mensagem, se inscrevendo nas promoções. Bom dia, Alan!
1: Bom dia, Su! Minha locutora preferida chegou!
0: Obrigada.
1: Bora trabalhar nesse domingão?
0: Bora!
1: Estamos aqui já ligadinhos na Rádio Disney. Trânsito hoje, tudo tranquilo, tudo na paz. Ótimo dia para curtir a melhor playlist do FM.
0: Aê.
1: Aqui quem fala é o Alan Gutier. Beijo, Sul!
0: Beijo!
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0: Valeu, Alan! Ó, tá bem tranquilo mesmo. 15 quilômetros de lentidão na Zona Sul, 5 quilômetros na Leste, 2 na Oeste, 3 na Norte, ó, e no Centro 1 quilômetro. Tá de boa! E você tá por onde? Tá trabalhando? Tá indo estudar? Tá indo fazer uma atividade física? Manda mensagem 943-99-9130. Ó, pra você que vai pegar a linha 8 Diamante, atenção, que devido à atividade de manutenção programada, os trens da linha 8 Diamante, eles estão com maior intervalo entre as estações Júlio Prestes e Itapevi. Fica ligado aqui que a gente vai te dando todas as dicas pra você aí conseguir mudar o trajeto, tá bom? Então bora, time da manhã, por aqui a gente continua com um Sorriso Maroto e Ferrugem.

0: Faltando duas, três, não tinha nenhuma. Pronto, pode começar a partir de agora. Mas eu te digo, antes teve Akon, teve Sorriso Maroto, Ferrugem. Olha lá, olha lá, olha lá, olha lá, dando dica, olha lá. Anotando quatro músicas na sequência, manda pra gente com a hashtag Esse iPhone é Meu. Lembrando que terça-feira também vai começar, hein? A nova temporada do Baú do Tesouro Rádio Disney, hein? Você vai pegar sua senha pra abrir esse baú que tá cheio de moedas mágicas. A partir de terça, entre 11h30 e meio-dia e entre 4h e 5h da tarde a gente vai falar a senha. Falamos a senha, você faz o quê? Manda pra gente com a hashtag Eu Quero as Moedas Mágicas, certo? Então combinado assim. São Vicente tá aqui, ó, mandando várias sequências que ouviu com a hashtag tudo certinho. A Vanessa também, ó, tá aqui empenhadíssima. O Wilton Santos também mandou beijo pra você, obrigada pelo carinho. Quem mais aqui tá no nosso WhatsApp 943-99-9130? Lucas Gomes também tá aqui, ó, mandando várias músicas que ouviu na sequência. A Rosirlan, olha, time da manhã, tá maravilhoso aqui, viu? 943-99-9130, valendo pra você aquele kit de pães aqui, hein? Da Kim Pães. Fica ligado aqui, que sempre tem um presente especial pra você. 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
3: Tô de volta, e aí? Tô esperando sua mensagem. Pode ser mensagem de texto ou de áudio, fica à vontade. 943-99-9130, bora!

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0: Rádio Disney é tudo, Henrique e Juliano, na hora da raiva, mais uma. Só quatro, hein? Só quatro músicas. Ouviu quatro músicas na sequência na playlist do final de semana, que se encerra hoje à meia-noite. Manda pra gente com a hashtag Esse iPhone é meu. E vou dizer, time da manhã tá com tudo aqui, hein? Galera tá empenhadíssima mandando a cada quatro músicas a hashtag. Tá concorrendo ao iPhone 17. Então, fica ligado na nossa programação. Só hoje até a meia-noite, hein? Fora as outras promoções que você pode se inscrever aqui. Então, não desgruda dos 91.3. E quem tá comigo aqui, bom dia!
1: Bom dia, bom dia, bom dia, bom dia!
0: Bom dia, bom dia, bom dia!
1: Eu sou a Silvana, estou trabalhando aqui ligadinha na melhor programação, que é na Rádio Disney, que é tudo!
0: Valeu, Sil! Um beijo pra você, bom domingo, bom trabalho, principalmente aí o pessoal que tá trabalhando desde cedo, desde a madrugada.

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0: Rádio Disney é tudo Luan Santana com Luísa Sonza. Antes teve aqui pra você o quê? Muita playlist rolando. Teve Lola Young, teve Rihanna e Neil, Pericles e Ana Castela. Ó, só aí já falei 4 músicas. Pronto. Hashtag esse iPhone é meu. Últimos momentos aí pra você participar. Então, não marca bobeira. Manda pra gente a sequência de 4 músicas que você ouviu aqui na sequência, porque é só até meia-noite de hoje. Não esquece a hashtag esse iPhone é meu. Time da manhã tá empenhadíssimo. Tô gostando aqui da participação de todo mundo. Ana Cláudia Teixeira também deu aquela passadinha por aqui. Quem mais aqui? Ah, o João, motorista de aplicativo. Jefferson também tá aqui, ó. Acabou de mandar aqui várias músicas. Mandou com a hashtag certinho. Beijo pra você também. Quem mais? Marco Pena também. Bom dia pra você. Time da manhã, tô esperando sua mensagem. 943-99-9130. Pode ser de texto ou de áudio. Fica à vontade. De áudio eu te coloco aqui no ar, certo? Por aqui a gente continua. Vem chegando em cartaz.
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0: E Camp Rock 3 chega ao Disney Plus com Jonas Brothers de volta ao acampamento que marcou a franquia. Na história, o Connect 3 precisa encontrar uma nova atração para abrir sua turnê e volta ao Camp Rock em busca de um novo talento. Joey, Nick e Kevin Jonas retornam ao elenco ao lado de novos personagens. E já nos cinemas, Hugh Jackman vive também uma versão mais sombria de Robin Hood em A Morte de Robin Hood. Na história, o lendário herói, ele sobrevive a uma batalha e fica gravemente ferido, passando a encarar as consequências de tudo o que fez no passado.
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0: E aí, time da manhã, bom dia. Por aqui, Suzana Abreu. Tá valendo aquele kit pães da Kim. Tem pão, de forma, de hambúrguer, de hot dog, tem bolo também, tem ó, muita coisa boa pra você começar muito bem o seu dia. Então, já sabe, né? 943-99-9130, tá valendo, mensagem de texto ou de áudio, fica à vontade, só vem. É tudo!

0: Rádio Disney é tudo, Felipe Rodrigo. E aí, time da manhã, tava precisando de mais uma música? Então pronto, tá aí. Tem muita música ainda, muita playlist vai rolar pra você conseguir as 4 músicas na sequência do final de semana até meia-noite de hoje, valendo um iPhone 17. E aí, time da manhã, tá por onde? Conta aqui, 943-99-9130.
1: Muito bom dia, Su. Sua maravilhosa aqui é a Camila Domingues de São Bernardo do Campo.
0: Cacá!
1: Tô escutando desde cedinho, tô aqui hoje na faxina, claro, escutando a Rádio Disney, né? E com você, a melhor locutora, né?
0: Ah, obrigada.
1: Que Deus abençoe nosso domingo, me coloca nos sorteios aí, viu, Su?
0: Pode deixar, cara.
1: Rádio Disney é tudo!
0: Valeu, sua linda, boa faxina aí pra você. Falta muito? Começou agora? Não desanima não, que tem uma playlist perfeita aqui pro seu domingão, tá? Ó, nesse momento a gente tem aqui 17 graus, máxima prevista pra hoje deve ser de 27, viu? Mas olha, vou falar, a janela aqui da Rádio Disney ainda tá nublado, hein? Eu não sei onde vai aparecer esse calor, porque disse que a temperatura ia mudar e ia cair. Será? Será? Oh, mas ó, não vamos desanimar, que aqui na Rádio Disney tem as melhores promoções. Inclusive, além do iPhone, você sabe que terça-feira já vai começar aqui a nova temporada do Baú do Tesouro Rádio Disney, né? Então, quem será que vai pegar a moeda mágica dessa vez? Será que vai ser você? Tô torcendo. Por aqui a gente continua.
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0: Rádio Disney é tudo, Terry Swims. E aí, anotou 4 músicas, ó. Tô só de olho no time da manhã, hein? Felipe, Tatiana, Rodrigo já mandaram aqui também. Tão mandando pela primeira vez, inclusive aqui falou que a família inteira agora tá no WhatsApp anotando as 4 músicas e mandando pra gente aqui. Mas, ó, não esquece a hashtag Esse iPhone é meu. Até a meia-noite de hoje, você vai poder anotar aí as 4 músicas e concorrer ao iPhone 17. Time da manhã tá com tudo aqui. Obrigada pelo carinho. 943-99-9130. Esse é o número do WhatsApp pra você se inscrever nas promoções, pra você pedir música, pra você participar e ir pro ar aqui junto comigo. Obrigada pelo carinho, viu? E ó, não esquece aqui de colocar a hashtag, não esquece de mandar seu áudio que eu tô de olho aqui. Agora, não esquece também de dar uma passadinha lá no nosso Instagram, @RadioDisneyBrasil. Por quê? A gente vai falar agora com Fernando Prado, que tá diretamente da Califórnia e tá acompanhando tudo que tá rolando na D23. Então, bora saber o que tá rolando aí, Fê?
1: Rádio Disney é tudo, tô de volta, eu sou Fernando Prado, direto da Califórnia, na D23, esse que é o maior evento para fãs da Disney de todo mundo e rola de 2 em 2 anos aqui na Califórnia. Bom, ontem rolou Honda Center com os lançamentos e Ghost Market, o Mercado Fantasma, é a primeira história de fantasmas da Pixar que vai chegar aos cinemas em 2028, vai ser muito bacana. Falando em animações, Gato é uma animação para março de 2027 e eles estão super felizes, a gente conseguiu ver um pedacinho ontem, tem uma estética super linda para contar a história dos gatinhos que a gente tanto ama. Muita bagunça rolando na Itália. Esse é o cenário de Gato. Para falar de Lilo e Stitch 2, a Lilo, que participou do live action, esteve aqui e falou que em maio tá chegando Lilo e Stitch 2. Vamos falar de mais coisas? Sim, vamos falar de Percy Jackson e os Olimpianos, terceira temporada. Walker Scobell, o próprio Percy, esteve também aqui ontem ao vivaço para falar pra gente do que vai rolar no Percy Jackson, terceira temporada. Camp Rock 3 também tá chegando. Mas sobre isso eu falo daqui a pouco aqui na Rádio Disney. Eu sou o Fê Prado, direto da D23.
0: Valeu, Fê! Obrigada, viu, pelas informações. A qualquer momento, Fernando Prado volta aqui falando sobre tudo que tá rolando na D23. Então, fica ligado também no nosso Instagram, @RadioDisneyBrasil, e no Disney Plus, porque a gente tá mostrando tudo por lá. Obrigada pelo carinho e pela audiência.
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0: Time da manhã, bom dia. Dá tempo ainda de você mandar o seu nome e concorrer ao kit da Kim Pães. 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Qualquer pão é bom, né? Ah, como eu gosto. Mas, ó, esse daqui é pra você. 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Só mandar o seu nome completo no final dessa hora, eu já falo quem vai levar esse kit maravilhoso. Vai ser o time da manhã, com certeza. É tudo!

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Rádio Disney é tudo Matheus e Cauã. Decide aí. Antes teve BTS, Jason Mraz, Luan Santana. Sabe, já sabe. Quatro músicas aí, hashtag esse iPhone é meu. E ó, não esquece que terça-feira já vai ter o quê? O quê? A nova temporada do Baú do Tesouro Rádio Disney. Quem será que vai pegar essa moeda mágica? E ó, vou te dizer, como o Serginho falou, a gente falou aqui no programa da manhã, cada vez mais volta com mais moedas. Cada vez que esse baú do tesouro volta pra Rádio Disney, ele tem mais moedas. Então, vai ter muita chance pra você. Mas ó, tem que ficar ligado entre 11 e meio-dia e entre 4 e 5 da tarde, a partir de terça-feira, hein? Time da manhã tá em peso aqui. Deixa eu mandar um beijo aqui pra Fernanda. Obrigada pelo carinho. Obrigada mesmo. Tá curtindo aqui a programação. Falou que também tá na faxina. Ê, mulherada na faxina. Calma, eu ainda vou pra faxina depois daqui. Quer dizer, depois do depois, porque ainda tem cachorrinho, meu doguinho, pra tomar banho.

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0: Rádio Disney é tudo, Zanete Cristiano. Já sabe, quatro músicas ali na boa, tá ouvindo a Rádio Disney, tá indo trabalhar, tá indo curtir o seu final de semana, domingão, tá de boa em casa? Tá fazendo faxina? Não tem problema, ouviu, anotou e pronto, quatro músicas com a hashtag Esse iPhone é Meu, pronto, tá concorrendo ao iPhone 17, não é qualquer celular, não, é o iPhone 17, então, bora time da manhã. Maria do Socorro Batista tá aqui me dando bom dia sua linda, beijo pra você, obrigada pelo carinho. Quem mais aqui tá junto comigo também? Alá, oi lá, beijo pra você, sua linda. Estou com a Su na Rádio Disney, fez até uma figurinha aqui, que linda, obrigada, viu, amei. Vai mandando mensagem, se inscrevendo, porque ó, agora vai sair o kit da Kim Pães com pão de forma, bolos, pão de hambúrguer, pão pra fazer aquele hot dog, bom demais. Agora, esse kit aqui já tem dona, Alice Cláudio Castor, final do telefone 8951. Ô Alice, só aguarda a mensagem da nossa promoção e vai te orientar certinho pra você vir retirar, tá bom? Um beijo pra você, sua linda. Não fica triste quem não ganhou presente, porque você sabe que na próxima hora tem muito mais. Fica ligadinho aqui. 91.3 Rádio Disney é tudo. 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
6: De volta aqui nos 91.3. Bom dia, obrigada pelo seu carinho, pela sua audiência. Manda mensagem, participa, tô esperando. É tudo.
0: Marco Luque e Rádio Disney. Together. Tamo junto. Marco Luque com Together aqui no ar, continuando a programação da Rádio Disney. Bora pra pergunta.
7: Olha a mensagem.
8: Fala Marco Luque, aqui é o Vitor, eu sou do ABC da Grande São Paulo. Eu quero saber qual um bom lugar pra levar um date sem gastar quase nada, hein? Porque eu tô duro, tá difícil a situação, hein?
0: Que beleza, agora roda a roleta e vamos ver quem vai responder essa pérola. Silas, simplesmente. Vitão, é o seguinte, deixe o seu amor chegar em casa, convide para entrar. Quando a pessoa estiver de frente para você dentro da sala, olhe no fundo do olho dela e diga, vamos hoje jantar fora. Você vai ver, o sorriso vai estralar na cara da pessoa, ela vai suspirar, vai lhe amar ainda mais. E de sopetão, sem muitos detalhes, leve ela até o terreno baldio na frente da sua casa. Ali vocês vão jantar fora e vão curtir momentos incríveis, ao luz do luar. Preferência uma noite que não estiver chovendo, né? Com certeza, na sua rua tem um terreno baldio, onde você pode colocar uma mesa. Faça um miojo especial, compre uma salsicha extra. Com certeza, o seu miojo vai ficar encorpado. E você janta fora, você gasta pouco. Leve também algo extra para os animais que vivem naquele terreno baldio, para eles não incomodarem esse momento romântico que você terá ao luz do luar, em volta do terreno baldio, lógico, né? Para mais dicas, conecte, mande sua pergunta aqui para a Rádio Disney, que com certeza esclareceremos a sua vida. Você ouviu? Tamo junto. Marco Luque, Rádio Disney. 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De volta a qualquer momento, aqui em 91.3.
6: Time da manhã, vai mandando mensagem, se inscrevendo. Tem mais presente? Ah, tem, porque aqui a Rádio Disney tem as melhores promoções e presentes pra você. 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Fala aqui que é o ingresso do Miranha. Tô aqui esperando sua mensagem de texto, de áudio. Fica à vontade, vem! É tudo!

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0: Rádio Disney é tudo, Marília Mendonça, Sem Sal. Mais uma. 4 músicas na sequência da playlist do final de semana, ou seja, até hoje à meia-noite. Manda com a hashtag Esse iPhone é Meu. Time da manhã, quem tá junto comigo aqui? Tá limpando a casa, tá trabalhando, tá fazendo o que de bom? Conta!
1: Bom dia, Sussa, linda. Olha aqui, time da manhã. Tá no domingo, hein?
0: Olá!
1: Quero esse ingresso aí, viu? Que é a Camila de São Bernardo. Um grande beijo, um ótimo domingo, uma ótima semana pra nós.
0: Valeu, Ká. Um beijo pra você. Obrigada pelo carinho. O pessoal tá em peso. Tô falando aqui, ó. O pessoal tá querendo também, sabe o quê? Os ingressos do par de ingressos pro Miranha. Miranha tá aqui, ó, pra você. É um presente da Seven Boys. 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Bom demais. Pra concorrer, já sabe, 943-99-9130. Rádio Disney é tudo.

0: Disney é tudo, um Republic. Olha, time da manhã, quanta música a gente tá tocando aqui. Só precisa de 4 na sequência com a hashtag Esse iPhone é Meu. Bora, bora, bora mandar sua sequência e concorrer ao iPhone 17. 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Combinado assim? Posso contar com o time da manhã? Então tá bom, tá valendo pra você também. 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
0: E aí, time da manhã, como é que tá sendo o seu domingo? 20 graus, máxima prevista pra hoje, mas também com mudança de tempo no final do dia. Será? É tudo?

0: mais uma. Tô falando quatro músicas na sequência até meia-noite de hoje. Hashtag esse iPhone é meu. Tá fácil, hein? Você já concorre ao iPhone 17. Não precisa fazer mais nada. Só quatro músicas. Vai que você ganha com uma sequência só. Tem chance, não tem? Mandou uma, tá valendo aqui. 943-99-9130. Bora pro WhatsApp que eu quero saber cadê o time da manhã.
1: Bom dia, sua, aqui é time da manhã.
0: Uhul.
1: Estamos aqui, domingão, né, ligadinha na Rádio Disney. Quero muito esses ingressos, hein, minha filha tá me enchendo que quer assistir esse filme. Falei, calma, que a Rádio Disney tá chegando.
0: Com certeza.
1: Rádio Disney é tudo, um beijo, Joselene do Aricanduva.
0: Valeu, João, um beijo pra você, calma, filhota, vai ganhar presente aqui. Como assim, você nunca ganhou, mulher? Que isso, tira esse pé frio pra lá, bora ganhar então. Energia positiva aqui pra você, tá bom, sua linda? Quem mais aqui tá junto comigo aqui nos 91.3? Miriam, mandando várias sequências aqui. Gatona, bom dia pra você. Bom dia também pra Juju. Beijo, sua linda. Cadê aqui o time que é taxista e motorista de aplicativo? José Carlos também tá sintonizado aqui. A Milena também. Bom dia, bom dia. Tô amando. Tiago Arantes mandou certinho também. Sequência de quatro músicas com a hashtag esse iPhone é meu. Tô falando, vai sair pro time da manhã, hein? E chegando agora, Jorge e Matheus. Rádio Disney é tudo. Bom dia, 10h38.

0: de Disney é tudo Billie Eilish. Faltam quantas músicas pra você, hein? Falta uma, duas, três, quatro. Calma aí, que até meia-noite a gente vai tocar aqui a playlist que você precisa. A melhor playlist do seu final de semana tá aqui. Bora com os dedinhos cruzados, ó, e torcer muito pra você. Time da manhã ganha esse iPhone, hein? A Fá tá mandando mensagem aqui. Bom dia, sua linda. Tá concorrendo. A Cristiana também tá aqui, ó. Anotou quatro músicas. Hashtag esse iPhone é meu. Tá concorrendo. Quem mais? Quem mais, time da manhã? Passival Júnior também. Bom dia, Sul. Bora lá, bora lá. Tô aqui, ó, junto com você até o meio-dia, querendo que o time da manhã se dê muito bem. Não esquece, tá valendo também par de ingressos pra assistir ao novo filme do Homem-Aranha no Cinemark. Válido pra qualquer dia e horário. 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Então, bora. 943-99-9130. Rádio Disney é tudo.
1: É, tem coisas que a gente promete, mas não cumpre, né, gente?

0: eu te seguro. Quatro músicas, iPhone 17, hashtag esse iPhone é meu. Bora, time da manhã. Manda mensagem 943-99-9130. Boa sorte.
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0: E ó, você tá sem plano aí pro domingão? Tem duas dicas bem diferentes aqui em São Paulo. No Shopping Penha, o K-Pop Day começa às 3 da tarde com música, dança, performances inspiradas no universo coreano. O destaque é o grupo Guerreiras do K-Pop Cover Brasil e o melhor, a entrada é de graça. Já no Shopping Marketplace, hoje é o último dia do Dogs Park, parque infantil temático inspirado no universo dos cães, com piscina de bolinhas, escorregadores, circuito de obstáculos para crianças de até 12 anos. E os ingressos custam a partir de R$55. Agora é só escolher K-pop para curtir ou brincadeira para gastar energia, hein?
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7: De volta, time da manhã, bom dia, 11 horas em ponto. E você, tá trabalhando? Tá onde, hein? Bom domingo, 21 graus, máxima prevista para 27. Participa, manda mensagem. 943-99-9130, valendo par de ingressos para assistir o novo filme do Homem-Aranha. Bora que bora. É tudo.

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0: de Disney é tudo Luan Santana. Aí, ó. Preciso falar mais alguma coisa? Esse iPhone é meu? Não, vou deixar aqui pra essa linda falar aqui, ó. Cadê?
1: Rádio Disney, bom dia.
0: Bom dia.
1: Estou aqui na minha casa desde ontem, escutando a Rádio Disney e anotando as sequências das quatro músicas.
0: Olha lá.
1: Pra ganhar esse iPhone. Hashtag esse iPhone é meu.
0: Bom,
1: Rádio
0: Eliana.
1: Disney é tudo.
0: Uhul.
1: Rádio Disney, eu quero esse iPhone.
0: Boa sorte, Eliana. Deixei a Eliana falar por mim. Então, já sabe, né? Quatro músicas, esse iPhone é meu e pronto. Boa sorte, Rádio Disney é tudo.

0: do Rosie. Antes teve Ferg. E aí, time da manhã, quantas músicas faltam? Nenhuma, né? Você já teve chance, oportunidade de anotar várias. Então, fica ligado que hoje até meia-noite você tem chance. Anotou 4 músicas? Hashtag esse iPhone é meu. E fica ligado também, porque você sabe que terça-feira a nova temporada do Baú do Tesouro Rádio Disney tá de volta, hein? Aquele baú recheado de moedas mágicas pra você, ó, anotar a senha, mandar com a hashtag eu quero as moedas mágicas e, ó, pegar sua moedinha, hein, time da manhã? Tô torcendo por você. Então fica ligado aqui nos 91.3, não desgruda mais. 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
0: De volta à Rádio Disney, bom dia, bom domingo pra você. Ó, a temperatura vai cair, máxima prevista pra hoje 27, tá quente aí?
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Rádio Disney é tudo, Jorge Matheus, enquanto houver razões. E aí, e aí, e aí, e aí? Tá anotando? Tá, time da manhã tá em pesaço aqui, ó. Ana Paula, bom dia. Mandou a foto aqui. É calopsita isso daqui? Bora faxinar. Calopsita vai trabalhar? E você vai ficar olhando ela trabalhar? Beijo pra você, gatona. Obrigada pelo carinho. Boa sorte aí na faxina. Todo mundo aí de lerê, lerê. Quem mais aqui? Alice Mendes é de Araguaína. Beijo, obrigada pelo carinho. Rádio Disney em São Paulo, em todo lugar, né? Beijo pra você que tá nos assistindo pelo Disney Plus também. Aproveita, já segue a gente lá, @ Rádio Disney Brasil. Fica sabendo da cobertura D23. Fernando Prado tá lá mostrando tudo o que tá rolando. Só tem de dois em dois anos. Então todas as novidades, tudo que é lançamento, ele vai te contar. A gente já fez flash aqui de manhã. Já já ele volta novamente pra falar com a gente, hein? Então bora, bora. 943-99-9130. Tá valendo um par de ingressos pra assistir o novo filme do Homem-Aranha no Cinemark. Válido pra qualquer dia e horário. Você vai escolher dia e horário, certo? E vai escolher a pessoa que você vai levar do lado também. Esse é um presente da Seven Boys. Desbloqueei um novo dia com Seven Boys. Então, ó, corre, porque são os últimos minutinhos pra você conseguir participar. 943-99-9130. Não esquece de colocar o seu nome completo.

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0: mais uma pra quê? Pro iPhone 17. Tá acabando o seu tempo, não é? Mas ó, agora você vai ter mais 5 horinhas com CW.
1: Com certeza, já aproveita aí, vai anotando sequências com 4 músicas. Você tem hoje, só hoje.
0: Até meia-noite.
1: 11h59.
0: 11h59.
1: Vai ficar mais fácil. Aí você anota e manda pra cá.
0: Pode deixar então. O time da manhã aqui arrasou e agora com você vai arrasar novamente mandando aqui a sequência.
1: Bora lá com o nosso time da tarde, o time do domingo, do final de semana.
0: Tá que tá. CW chegando.
1: Cheguei.
0: Chegou. Tá frio, tá calor?
1: Olha, na sombra tá frio, no calor tá quente.
0: Ah, que bom. Que legal, né? É bom que ele traz a temperatura de uma forma diferenciada, né, gente?
1: Mas é verdade, dá um bizu, você vai ver, você vai entender o que eu tô te falando.
0: Entendi, agora tava marcando quanto? 20 e poucos graus? Deixa eu conferir.
1: Antes de eu sair de casa, eu falei, ó, quantos graus vai fazer São Paulo agora, né? Porque eu moro no litoral.
0: Uhum.
1: E aí eu vi que, dá pra ir de bermuda.
0: Dá.
1: Aí eu cheguei aqui, bermuda no sol.
0: No sol.
1: Na sombra não tá tão legal, não.
0: Não tá, tá 24 graus. Máxima pra hoje, a previsão era de 27, mas diz que vai cair a temperatura.
1: Será?
0: Vai.
1: Olha, que cai depois das 5.
0: Depois... Bom trabalho pra você,
1: valeu,
0: CW.
1: Valeu, meu querido.
0: Beijo. Minha nossa, o CW tá daquele jeito.
1: Domingamos!
0: Por aqui a gente continua, que ainda tem um boletim aqui.
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0: E a bola começou a rolar logo cedo no domingão, começou às 11 da manhã, Chapecoense e Bahia duelando na Arena Condá. E às 4 da tarde, duas grandes partidas se movimentam a rodada. No Mineirão, Atlético Mineiro enfrenta o Grêmio e no primeiro turno deu tricolor por 2-1. Também às 4 da tarde tem confronto tradicional em São Januário, o Vasco encara o Santos, um clássico interestadual dos alvinegros. 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Obrigada, time da manhã. Até amanhã, 6 da manhã, aqui no Despertador Rádio Disney.
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2: Vamos embora, bora que bora. Sejam todos bem-vindos. Que prazer imenso falar com você. Vamos juntos comigo, CW, até às 5. É tudo!
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0: Mas quando, é que nem eu falei, né? Quando você tá na sombra, fica aquele friozinho mais ou menos. Mas no sol tá gostosinho. Tá bom aí pra você aproveitar, pra você que tá aqui na região da Avenida Paulista, tá cheiaça também pra curtir bastante, pra você que tá aí procurando um rolê pra ficar mais tranquilão, vem pra cá, passa aqui na Avenida Paulista e vem junto com o som da Rádio Disney nos 91.3 com presente também, viu? A partir de agora então, com seu nome completo aqui pro 943-99-9130, eu tenho 4 ingressos com pipoca pra sessão exclusiva de Abracadabra, tá? O circo musical que celebra os 90 anos de Dedé Santana conta com a participação do ginasta Diego Hipólito no dia 22 de agosto, no Moca Plaza Shopping. Você tá afim? Bora lá então! Curtiu muita música por aqui? Vamos embora, já aproveita o mesmo volume e participa!
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Tudo bom? Tudo bem, gente? Inclusive, mais uma música que você anota, viu? Felipe Rodrigo gosta de rua. Pra você mandar aqui com mais três músicas com a hashtag Esse iPhone é Meu. É o último domingo. Você tem hoje até as 11h59 pra anotar a maior quantidade de sequências com quatro músicas junto com a hashtag seu nome completo aqui pro 943-99-9130. Pra quem sabe, você tá levando presentaço. É um iPhone 17. Bom, hein? Chega mais, fica à vontade, bora curtir mais músicas por aqui no 91.3. Até porque você anotando, você pode estar levando. Fechou? Bora lá agora com o Thiaguinho, Energia Surreal.

0: também Bad Bunny. Ser Paul Thiaguinho, mais uma sequência que você anota e manda pra cá pro 943-99-9130, tá bom, turma? Boa sorte pra você, vai mandando junto com a hashtag Esse iPhone é Meu. Você tem hoje até as 11h59 pra arrebentar a boca do balão.
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0: 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Então, a partir de terça-feira, todo dia vai ter uma senha com o time da manhã entre 11 e meio-dia e outro com o time da tarde entre 4 e 5 horas. Está de volta mais uma temporada do Baú do Tesouro, tá bom? Quando você ouvir a senha de manhã e à tarde, você vai mandar mensagem aqui para o nosso WhatsApp junto com a hashtag Eu Quero as Moedas Mágicas. Fechou? Todo dia um ouvinte da Rádio Disney vai levar uma moeda mágica no valor de duzentão. E aí, quando a gente abrir aqui, ó, só alegria, tá louco, bom demais. Então fique atento, porque você, a partir de terça-feira, pode estar ganhando mais presentes junto com a Rádio Disney. Fechou? Vambora, Neo!

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3: Não tem jeito, meu compadre. Vambora.

chegando por aqui, o som de menos é mais, coração partindo, mais uma que você anota, viu? Última chamada também pra você colar aqui no 943-9990-130. Tem 4 ingressos com pipoca pra sessão exclusiva de Abracadabra, o circo musical. Vai celebrar os 90 anos de Dedé.

0: Você que tá aqui sintonizado, sintonizada, cada vez mais pessoas vindo aqui pra Rádio Disney, pro time do final de semana. Bom, saindo agora pra você também, 4 ingressos com pipoca pra sessão exclusiva de Abracadabra, o circo musical que vai celebrar os 90 anos de Dedé Santana. Também conto com a participação do ginasta Diogo Hipólito, que vai rolar no dia 22 de agosto no Moca Plaza Shopping. Parabéns, viu, pra você, fim do fone 5047. Tá se dando super bem ela, Alexandra Gomes da Silva. Alexandra, fique em paz, tá? A produção vai entrar em contato com você, vai explicar certinho como é que faz pra retirar o seu presentaço, tá bom? E vai anotando também as músicas. Anotou, né? Bob Sinclair, Love Generation, bom. Coloca mais 3 músicas aí nessa sequência, junto com a hashtag Esse iPhone é Meu. E sai mandando pra cá pro 943-99-9130, porque vai sair, hein? Vai sair iPhone 17, pra quem aí tá anotando. Música atrás de música, mandando sequência atrás de sequência pra cá. Continue participando, boa sorte pra você.
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6: Marco Luque com Together aqui no ar, continuando a programação da Rádio Disney. Bora pra pergunta.
7: Olha a mensagem, hein?
8: Fala, Marco Luque, aqui é o Vitor, eu sou do ABC, da Grande São Paulo. Eu quero saber qual um bom lugar pra levar um date sem gastar quase nada, hein? Porque eu tô duro, tá difícil a situação, hein?
6: Que beleza, agora roda a roleta e vamos ver quem vai responder essa pérola.
9: Silas, simplesmente.
10: Vitão, é o seguinte, deixe o seu amor chegar em casa, convide para entrar. Quando a pessoa estiver de frente para você dentro da sala, olhe no fundo do olho dela e diga: vamos hoje jantar fora. Você vai ver, o sorriso vai estralar na cara da pessoa. Ela vai suspirar, vai lhe amar ainda mais. E de sopetão, sem muitos detalhes, leve ela até o terreno baldio na frente da sua casa. Ali vocês vão jantar fora e vão curtir momentos incríveis, ao luz do luar. Preferência uma noite que não estiver chovendo, né? Com certeza, na sua rua tem um terreno baldio, onde você pode colocar uma mesa. Faça um miojo especial, compre uma salsicha extra, com certeza o seu miojo vai ficar encorpado. E você janta fora, você gasta pouco, leve também algo extra para os animais que vivem naquele terreno baldio, para eles não incomodarem esse momento romântico que você terá ao luz do luar, em volta do terreno baldio, lógico, né? Para mais dicas, conecte, mande sua pergunta aqui para a Rádio Disney, que com certeza esclareceremos a sua vida.
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11: Vamos embora.

Rádio Disney, tudo tá aí. O som de Luan Santana, Chuva de Arroz. David, Calvin Harris, Zé Neto e Cristiano. O 17 nesse domingão aí, ó. Mais uma sequência de músicas que você manda pra cá pro nosso WhatsApp, 943-99-9130. Pra quem sabe, tá levando pra casa um iPhone 17. Quanto mais sequências você anota, mais chances você tem de ganhar. Fechou tudo?

0: Chega mais, fica à vontade, viu? Vem participar, vem interagir. Mais uma música que você anota, que você manda pra cá, tá? No nosso WhatsApp 943-99-9130. Tô te esperando por aqui. Já manda aí também Post Malone Circle, os Doce Encontro, Temperatura Alta, Luan Santana, Chuva de Arroz. Tá aí, ó. Mais uma sequência. Hashtag esse iPhone é meu. Boa sorte, viu? Vai anotando, vai anotando. Tem até as 11h59 pra você fazer a maior quantidade de sequências aqui e mandar pra gente, tá bom? Vambora!
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2: Vamos embora, turma. Bom, gente, parada é o seguinte, eu tenho um par de ingressos pra Casa do Salgado, a festa com shows de Salgadinho, Leomar, que é ex-Pique Novo, Grupo Entre Elas e também Márcio Arte, que vai rolar dia 22 de agosto na quadra da Águia de Ouro. E a Rádio Disney e a Casa do Salgado, a festa é pra você. Chega mais!

0: Rádio Disney é tudo, tem o som de Henrique e Juliana chegando por aqui pra botar ponto final na nossa Hora 1. Passa rápido, né? Quando a gente tem muita música boa por aqui. Oh, coisa boa! Gente, vambora! Você continua participando aqui também no nosso WhatsApp, 943-99-9130. Tem par de ingressos pra Casa do Salgado, a festa. Vai rolar dia 22 de agosto na quadra da Águia de Ouro. Fechou? Chega mais, fica à vontade, participa que a gente tá te esperando por aqui nessa tarde de domingo. Tempinho bom pra você curtir junto com a sua família. Um rolezinho bem de boa e também aí ao som da Rádio Disney.
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0: Gente, ouve só que história linda. Um casal de idosos de Belo Horizonte virou referência ao ajudar pessoas com mais de 60 anos a usar melhor o celular. Maria Helena e Tarcísio Cabral, ambos de 70 anos, criaram o perfil 60 Demais, onde ensinam desde funções básicas até cuidados para evitar golpes digitais. A ideia é dar mais autonomia para quem quer fazer Pix, usar aplicativos, responder mensagens e navegar pela internet com mais segurança. Bonitinho!
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3: Fique atento, viu? Porque a gente sempre lança aí por onde o nosso passageiro 5 estrelas está. E você aí pode estar levando esse presentaço. Vamos embora com mais músicas pra você. Rádio Disney. É tudo.

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é 17, amanhã é segunda-feira. Amanhã é a melhor segunda-feira do ano, onde você pode estar ganhando presentes também aqui junto com a Rádio Disney. O que que acontece na melhor segunda-feira do ano? A gente seleciona um presente bacanérrimo pra você mandar a hashtag melhor segunda-feira do ano aqui pro nosso WhatsApp. E enquanto a gente fala da promoção, você vai mandando essa hashtag. Quanto mais você manda, mais chances você tem de ganhar. Então fique atento, porque amanhã já vai sair pra você presente bom, pra você já mandar a hashtag e quem sabe no final da noite, lá no finalzinho da segunda-feira, junto com o Clássicos Rádio Disney com o Van Nunes, tá levando esse presentaço pra casa, tá bom? Boa sorte pra você, simbora com mais, menos é mais!

0: Chega mais, tá? Fica à vontade, porque essa é a sua playlist, tá? Aqui nos 91.3, sempre com presente bom pra você pro final aí da próxima hora, pra nossa tarde. Tem presentaço, tá? Tem par de ingressos pra Casa do Salgado, a festa com shows de Salgadinho, Liomar, que é ex-pique novo, Grupo Entre Elas e também Márcio Arte, que vai rolar dia 22 de agosto, na quadra da Águia de Ouro. Rádio Disney, Casa do Salgado, a festa é pra você. Vem participar, vem interagir, vem mandar o seu nome completo aqui pro 943-9991-30. Boa sorte.
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Marshmallow tá em T6 Smokers com House em Closer aqui na Rádio Disney. É tudo! 12h38, turma, chega mais, participa aí, fica à vontade, tô te esperando aqui nesse domingo de sol, domingo bom de sol, delícia, né? Comparado aí aos últimos dias também, que tava aquele tempinho bem marromeno, né? Aquela chuvinha chata. Não, deixa o sol aparecer que não é igual do sol.

0: 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Então vem pra cá, participa, boa sorte que a gente continua trazendo mais e mais e mais do bom e do melhor na playlist da Rádio Disney.
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0: Fica atento porque o nosso passageiro 5 estrelas todos os dias aí tá pelas ruas de São Paulo te procurando. E ele te procurando, te achando, e você sintonizado nos 91.3. É voucher de combustível na hora pra você. É bom ou não é? Então, turma, fica atento, viu? Porque a gente também fala pra você por onde o nosso passageiro 5 estrelas está. Pra você também tá nessa mesma região, né? E aí, quem sabe, aí tá pegando essa corrida premiada. Fechou, gente? Boa sorte pra você, viu? A gente tá esperando você.
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0: Turma, você já pediu aí um Come to Brasil pra algum artista internacional? Pois é. Essa frase virou meme, tá? Rodou o mundo e agora ganhou um documentário. Com 22 minutos, Come to Brasil tá disponível no YouTube e mostra como a paixão dos fãs brasileiros ajudou a mexer com a cultura pop global. Gravado no Rio de Janeiro, o filme acompanha 4 superfãs e destaca comunidades de artistas como Taylor Swift, Beyoncé, Lady Gaga e também Madonna. A ideia é mostrar que por trás dos gritos, cartazes e mutirões na internet, existem histórias de união, criatividade e muita dedicação. Agora conta pra gente, você é super fã de algum artista? Já fez algum tipo de loucura por ele, hein?
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0: Vamos embora, turma! Tamo de volta com presente pra você pro final dessa hora, viu? Que tal? Par de ingressos pra Casa do Salgado da Festa, hein? Shows de Salgadinho, Leomar, que é ex-Pique Novo, Grupo Entre Elas e também Márcio Arte, que vai

Chegando pra você, o som de Zenata Cristiano. Mulher Maravilha, Pensando Bom, Alesso, Diego Vitor Hugo. Mais uma sequência de músicas que você manda junto com a hashtag Esse iPhone é Meu. Quanto mais sequências você anota, mais chances você tem de ganhar, fechou? Então continua participando, vai aí, tem até as 11h59 pra você mandar aí sequências com quatro músicas com seu nome completo e a hashtag, fechou, gente? Vamos embora com mais, chegando Ian com seu textão.

0: Justin Bieber. Chegando por aqui, Coldplay também, Ian, Zé Neto e Cristiano, muita música boa nesse domingão. Esse domingo de sol tá uma delícia pra dar aquele rolê. Junto com os amigos, junto com a família e, claro, sempre ao som da Rádio Disney, né? Nos 91.3. Olha demais, cada vez mais pessoas vindo aqui pra Rádio Disney, pro time do final de semana. Turma, deixa eu falar um negócio pra vocês, ó. Você, motora de táxi, aplica tudo, atenção, hein? Fica atento porque o nosso passageiro 5 estrelas fica nas ruas pra te procurar. É, você que tá aí curtindo muito a Rádio Disney, porque quando ele entra no seu carro e vê que você tá aí sintonizado nos 91.3, é voucher de combustível na hora pra você. Então, sempre sintonizado e torcer bastante, porque vai que ele entra no seu carro, hein? Outra coisa legal é que a gente vai avisando, né? Ó, nosso passageiro 5 estrelas tá em tal lugar. Você vai pra lá, ou então, se você é um amigo, você pode divulgar a localização e quem sabe um outro motora tá levando esse presente, né? Todo mundo se ajudando aqui nos 91.3 e você aí também, quem sabe tá levando esse voucher de combustível.
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1: Eu acho que você tem que mandar aquela mensagem. Mas manda o que tá no seu coração.
2: Porque se fosse eu falaria mais ou menos assim.
3: Ei, boa noite. Antes de te bloquear, eu só vim te dizer que a partir de hoje pode tocar o terror, fazer o que quiser fazer. A boca é sua, curte suas farras. Sinto mais nada.
1: Não, apaga, apaga, apaga.

Aqui na Rádio Disney é tudo! BTS, Chris Brown e também Danilo Davi, pra você anotar e já mandar pra cá com a hashtag Esse iPhone é Meu. Anotando sequências com quatro músicas, mandando pra cá pro nosso WhatsApp, pode estar levando presentaço, um baita de um presente, né? Nada mais, nada menos que um iPhone 17. Pode acabar caindo no seu bolso, bom, hein? Pra isso, vai curtindo muito a Rádio Disney, vai anotando sequências com quatro músicas e vai mandando pra cá, tá? Última semana, inclusive. Último domingo. É a última oportunidade. Boa sorte.

rádio dizem é tudo, tá aí o som de Henrique e Juliano, seja ex. Jorge Mateus, propaganda milhares, também Jack Johnson. Bom, turma, valeu demais, viu? Cada vez mais pessoas vindo pra Rádio Disney. Muito obrigado pelo seu carinho, por você estar aqui sempre com a gente todos os dias nos 91.

0: A Águia de Ouro. A Rádio Disney, junto com a Casa do Salgado, a festa é pra você. Fim do fone 2516. Tá indo pra ele. Comemora muito, Caio Costa! Caioba! Seguinte, a produção vai entrar em contato com você, vai explicar certinho como é que faz pra retirar o seu presente aqui junto com a Rádio Disney. Bela usura! Que maravilha!
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0: Vamos lá, turma, no começo da noite, às 6:30, o Mirassol encara um grande desafio diante da sua torcida. A equipe do interior paulista recebe o poderoso Flamengo no estádio José Maria de Campos Maia em busca de uma vitória histórica. Também às 6:30, o clima vai esquentar em Salvador, tá? Vitória e Botafogo se enfrentam no estádio do Barradão em um confronto direto que promete muita disputa do primeiro ao último minuto. Para fechar a rodada desse domingo, às 7:30, tem jogo grande em São Paulo. O Corinthians encara o Cruzeiro na Neoquímica Arena, com o Timão contando aí com o apoio da sua fiel torcida para tentar bater a Raposa e conquistar os 3 pontos. 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
0: 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Boa tarde.
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3: Chega mais, turminha. Vocês estão bom por aí? Tudo certinho? Que bom, viu? 4 horas mais 2 minutos. Gente, é oportunidade de você aí anotar e anotar e cada vez mais anotar sequências com 4 músicas e mandar a hashtag Esse iPhone é Meu aqui pro 943-99-9130. Boa sorte, viu? Você tem até hoje às 11h59 pra fazer a maior quantidade de anotações e mandar pra cá. Boa sorte pra você. É tudo!

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0: Boa tarde, bom domingo, gente. Mais uma pra você anotar por aqui também, viu? Lady Gaga, Bruno Mars, Ferrugem, Sorriso Maroto. Muita música boa, gente. Bom, seguinte, Rádio Disney, você no modo vai na boa. A gente se ajuda, você manda informação também aqui do trânsito, a gente pode te presentear com um seguro Auto Zurich. 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
0: Vamos embora, turma, estamos de volta com o melhor playlist para você neste domingo. Prazer imenso falar com você, tô junto contigo até às 5, viu? É tudo!

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0: Marco Aurélio.
1: Aê, louco, a
0: a galera daqui.
1: Beleza, CW?
0: Bem, e você, meu querido?
2: Beleza, tranquilo.
0: Como é que tá as estradas da nossa São Paulo?
2: Tá, por enquanto, só que tá um movimento um pouquinho atípico, assim, mesmo que não seja feriado nada, mas acho que a galera sai mais também.
0: Não é, não,
2: assim,
0: é normal. Né? Na sexta-feira, eu tava descendo a serra, né? Eu moro no litoral, Imigrantes tava bem cheinha. Aí, geralmente, quando tem muita gente que desce na sexta, final de semana, domingo, quando eu volto pra casa, que eu geralmente eu faço esse horário de meio-dia às 5, domingo... Operação Subida, e a gente tem que descer pela Anchieta. Ah, delícia descer no meio desse caminhão, mas tudo bem, serve, dá um jeito.
2: Bom, tem uma notícia boa pra você, que a semana vai dar umas torradas nas temperaturas aí.
0: É uma delícia.
2: Acima de 30.
0: Gosto.
2: E a notícia boa pra mim e a galera também que gosta de um frio, uma chuvinha.
0: É mesmo?
2: A partir de domingo, não sei, segunda que eu vi lá, que vai cair um pouquinho também.
0: Domingo que vem?
2: Que vem chuva, é.
0: É, até lá tem tempo pra São Pedro pensar duas vezes. Gente, seguinte, ó, tem iPhone pra você, viu? Atenção, bora lá fazer as anotações, sequências com 4 músicas, hashtag esse iPhone é meu.
2: Último dia, até meia-noite, tá valendo as últimas sequências pra você mandar no 943-99-9130. O iPhone 17 tá aí, ó, perto da sua mão.
0: Vai cair no seu bolso, boa sorte, viu? Vai anotando, quanto mais você anota, mais chances você tem de ganhar, mas oi!
2: Sim, sensacional, boa,
0: será? Marco!
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3: Bora, galera do bem, ótima tarde de domingão pra você, sintonizado aqui no Zoom 1.3 da Rádio Disney. Tudo bem por aí? Marco Aurélio por aqui, rolando tudo o que você quer ouvir. É muita música boa nessa playlist, tem vários presentes, muitas promoções legais. Ó, fica à vontade, já aumenta o volume, bora que bora. Até às 10 da noite, tamo junto aqui nessa tarde de domingão e a sua participação também, fechou? Vem! É tudo!
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0: Teve também o Bruno Mars, o Bad Bunny, Menos é Mais. Aí, ó, mais uma sequência pra você, hein? Anotou as quatro? Então já manda. Hashtag Esse iPhone é Meu no 943999130 até a meia-noite. É o prazo pra você mandar suas sequências pra botar a mão nesse iPhone 17 que a Rádio Disney já vai mandar pra você, tá? Sensacional. 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Agiliza aí porque tá na reta final, tá? Último dia da promoção pra você faturar o iPhone 17 aqui na Rádio Disney. Quatro músicas, hashtag esse iPhone é meu, 943999130. Boa sorte!
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0: Rádio Disney 5:27 em São Paulo. 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
0: Tamo de volta. Ótima tarde de domingão pra você. Obrigado aí pela sua sintonia, pela sua companhia. Tudo bem por aí? Tá calor, né? Tá bem.

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canto de São Paulo. Montar as corridas aí nesse domingão, nessa tarde, domingão, né? Tá rolando aí a corrida? Legal. Então fica ligado aqui nos 91.3, ó. 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

0: Diego e Vitor Hugo, beijei a cura aqui na playlist Rádio Disney. Ó, 943-99-9130, já manda aí mais uma sequência, ó. Diego e Vitor Hugo, Zé Neto e Cristiano, One Republic, Jordan Sparks com Chris Brown, quatro músicas. Manda lá, 943-99-9130, hashtag esse iPhone é meu. O iPhone 17 vai pra tua mão. Aliás, ó, último dia pra participar, hein? Até meia-noite tá valendo aí. Quanto mais sequências, mais chances de você levar esse iPhone 17 pra sua casa. Hashtag esse iPhone é meu, quatro músicas, 943-99-9130. Boa sorte!
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0: Do tabuleiro pra vida real. Sabe aquele jogo Monopoly, que já foi conhecido aqui no Brasil como Banco Imobiliário? Pois é, vai virar reality show e com uma grana bem bacana no final, hein? Foi aberta a seleção para 12 participantes entrarem nessa disputa que vai misturar estratégia, negociação e muita pressão por um prêmio de US$ 2 milhões. Sensacional. E tem tudo a ver, né, com o clima que a gente viu na cobertura da Rádio Disney no Diversão Offline. Jogo que sai da mesa, ganha outro tamanho e vira experiência. No programa, ó, só leva grana quem conseguir evitar a falência até o fim. Para entrar, a pessoa precisa mandar um vídeo de um minuto contando quem é, sua estratégia e o que faria com esse prêmio. Agora você que tá aí ouvindo isso, você que tá aí nos 91.3, diz aí, você participaria de um jogo real de Monopoly? Qual seria a sua estratégia, hein?
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0: Rádio Disney, faltam 3 minutos para 6 horas.
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1: Bora, galera do bem, tamo de volta. Cada dia que passa tem mais gente chegando aqui na Rádio Disney, mais gente sintonizando os 91.3. Obrigado pela sintonia, galera, tamo junto aqui, ó. E que tal isso aqui agora?
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1: Começou o Super Expresso Rádio Disney. Tem uma hora de música pra você aqui nos 91.3. Tem também presente 4 ingressos pra sessão exclusiva Rádio Disney pro evento Abracadabra, que vai rolar dia 22 de agosto no Moca Plaza Shopping com pipoca. Sensacional. Eu sei que você quer esses 4 ingressos. Então já manda 943-99-9130, nome completo, participa. Final do Super Expresso, sai resultado. Fechou? Boa sorte!
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0: ingressos para a sessão exclusiva Rádio Disney por evento Abracadabra, tá? 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Sensacional! 4 ingressos na mão, fácil. 943-99-9130, nome completo lá no WhatsApp Rádio Disney, final do Super Expresso, sai resultado, fechou? Boa sorte!
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0: Beyoncé, Single Ladies. A última aqui do Super Expresso foi uma hora direto só de música pra você nos 91.3. E tá de volta a qualquer momento, fechou? Agora é o seguinte, galera do bem. Agradecer a todo mundo que participou nessa hora. Muita gente querendo aqui 4 ingressos pra sessão exclusiva Rádio Disney. O evento Abracadabra, tá? Dia 22 de agosto no Moca Plaza Shopping. Sessão exclusiva com pipoca, inclusive. Sensacional, né? Só a Rádio Disney pra jogar na sua mão esses 4 ingressos. E quem se deu bem, mandou o nome completo no WhatsApp Rádio Disney durante o Super Expresso e tá levando agora esses 4 ingressos da sessão exclusiva Abracadabra, é a Silvia de Barro Ribeiro Lopes. Final do telefone 8679. Parabéns, Silvia! A produção vai entrar em contato contigo, fechou?
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0: Agora bora falar de esporte?
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0: Bom, nesse momento, Mirassol encarando o grande desafio diante da torcida, a equipe do interior paulista recebendo o poderoso Flamengo no estádio José Maria de Campos Maia, tá rolando lá o jogo em busca de uma vitória histórica. Ó, e tem mais também, né? Começou às 6:30 também, o clima esquentou lá em Salvador. Vitória e Botafogo estão se enfrentando no estádio do Barradão, em um confronto direto que promete muita disputa do primeiro ao último minuto. Pra fechar a rodada desse domingão, às 7:30 tem um grande jogo aqui em Sampa, hein? O Corinthians encara o Cruzeiro na Neoquímica Arena, com o Timão contando com o apoio da sua fiel torcida para tentar bater a raposa e conquistar os 3 pontos. 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
0: Rádio Disney, agora 6:51 em São Paulo.
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Sensacional, ó. 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Par de ingressos pra você, pra essa super festa,

0: Rádio Disney é tão... Pós-Cadão, na Rede Esporte, aqui na playlist Rádio Disney. Galera do bem, nessa hora aqui, ó, tem par de ingressos pra Casa do Salgado, a festa, shows do Salgadinho, Liomar, Espique Novo, grupo entre elas, Márcio Arque, tudo isso dia 22 de agosto. Ó, 943-99-9130, nome completo pra concorrer no WhatsApp Rádio Disney. No final, o par de ingressos vai pra sua mão, tá? Rádio Disney e Casa do Salgado, a festa é pra você. Agora tem outra parada também bem legal, a D23, né? O último dia da D23. Vamos saber com o Fer Prado o que tá rolando, o que rolou nesse último dia da D23. Cadê o Fer Prado? Tá aqui, certo, produção? Fernando Prado, diz tudo aí pra gente.
1: Fala, Rádio Disney Brasil, Fer Prado por aqui no último dia de D23, direto da Califórnia, nos Estados Unidos. D23, que é o principal evento de fãs da Disney em todo o mundo, né? A gente tá indo agora direto pro Disney Legends, nesse momento, tá? O Disney Legends é um evento que acontece no Honda Center aqui e é um dos eventos mais esperados dessa convenção. Afinal de contas, os artistas, atores, pessoas importantes pra Disney recebem uma condecoração de lendas da Disney. Então, Disney Legends. Então, vai ser muito bacana. Quem vai apresentar é o Ryan Seacrest, que a gente já conhece da televisão, e também teremos Anne Hathaway como primeira homenageada. Quer assistir tudo? Disney Plus vai estar rolando parte dessa programação ao vivo para você que é assinante Disney Plus, e é claro, obviamente, no arroba Disney Brasil você vai acompanhando tudo, porque a gente vai postar muita coisa por lá. Eu sou o Fê Prado, direto da Califórnia. Valeu!
0: Tamo junto, Fernando! Valeu, Fernandão! Então acompanha lá no Instagram, tá? As redes sociais da Rádio Disney, para ficar sabendo tudo que rolou na D23 diretamente lá da Califórnia com o Fer Prado.
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0: Rádio Disney 729 em São Paulo. Boa noite.
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3: Tamo de volta, galera do bem. Ótima noite de domingão pra você que tá aqui nos 91.3.

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Rádio Disney, é tudo na lixa aqui na playlist Rádio Disney, no one. Galera do bem, faltam 20 para as 8 em São Paulo. Ó, deixa eu lembrar você, hein? Amanhã, segundona, a melhor segunda-feira do ano aqui na Rádio Disney. Para você começar a semana muito bem, com um presente bem bacana para você, é só ficar ligado. E amanhã já manda, a partir da meia-noite, já pode mandar a hashtag melhor segunda-feira do ano. E vai rolar aquele presente especial para você começar muito bem a semana aqui na Rádio Disney.

0: A gente teve também Black Eyed Peas, Adele, Henrique Castro, Menos é Mais. Ó, mais uma sequência aí pra você, hein? Anotou as quatro músicas? Então já manda 943-99-9130 com a hashtag Esse iPhone é Meu. Até a meia-noite pra você mandar, porque é a reta final e esse iPhone 17 vai pra tua mão, tá? É só aqui na Rádio Disney, porque Rádio Disney é tudo! Anota a sequência, manda Esse iPhone é Meu com a hashtag lá, até meia-noite tá valendo a sua sequência. Quanto mais sequência, mais chance de você levar o iPhone 17 pra sua casa. Bora ficar bem informado agora?
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0: Par de ingressos, eu já falei aqui do par de ingressos para a Casa do Salgado, então participa lá também no WhatsApp 943-99-9130. Ó, ídolo eterno. O nome de Ayrton Senna agora está entre os heróis da pátria, é isso mesmo, tá? O tricampeão que fez o Brasil parar diante da TV entrou oficialmente no livro que reúne personalidades marcantes da nossa história em Brasília. É como se o país dissesse em voz alta que o legado dele vai muito além das pistas. E tem mais um detalhe, né, que faz essa homenagem ganhar ainda mais força. Ayrton Senna não virou referência só pelas vitórias, mas também pelo impacto que deixou na educação de crianças e jovens. Ele é daqueles que se tornam gigantes dentro e fora das pistas desde sempre, né? Agora me diz, ó, qual lembrança de Ayrton Senna mora aí na sua memória?
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0: Rádio Disney, falta um minuto pras 8 da noite.
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0: Justin Timberlake, sem samba, hein? Aqui na playlist Rádio Disney, ó. Temos Henrique, Juliana, Alicia Keys, José e Bruno Mars. Mais quatro músicas pra você ainda. Playlist Rádio Disney no fim de semana. Pra você levar o iPhone 17 pra sua casa. Já manda, hashtag esse iPhone é meu com essas quatro músicas. Ó, no 943-99-9130 até a meia-noite pra você mandar suas sequências. Quanto mais sequências mandar, mais chances de levar o iPhone 17 pra você, tá? É a reta final, hoje termina, hein? Então participa, 943-99-9130. 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
0: 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Boa noite!
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1: Rádio Disney é tudo bem, sou bom na playlist Rádio Disney Beautiful Things. Galera do bem, falta um minuto, faltando agora um minuto para as 9 da noite. Obrigado aí pela sintonia, pela companhia também. 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
1: Bora pro Conta Tudo.
4: Como vai? Tudo bem? Tudo em paz?
1: Vamos estar falando aqui da Isa, né? Aliás, a Isa estreou no Tiny Desk Brasil e disse que a apresentação tem tudo a ver com o seu próximo álbum. O novo projeto voltado ao reggae quer trazer um som mais natural, leve, sem excesso de efeitos. Ela contou que quer levar pro estúdio a mesma verdade que viveu na gravação, com mais espontaneidade e menos preocupação com a perfeição. Aí, da Isa, hein? Vamos falar agora da Simaria, sim! Simaria dá sinais que está preparando a volta aos palcos em carreira solo, né, sem a Simone. O desafio é grande. Depois do fim da dupla, em 2022, Simone embalou vários hits e se firmou sozinha. Já Simaria ficou mais tempo longe dos holofotes e isso pesa no mercado que pede novidade o tempo todo, né? Agora a expectativa é ver se ela vai conseguir se reconectar com o público e encontrar a música certa para marcar essa nova fase. Ó, a qualquer momento mais um Conta Tudo para você aqui na Rádio Disney.
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2: Ótima noite de domingão pra você aqui nos 91.3 da Rádio Disney. Obrigado aí pela sintonia, pela companhia. Cada dia que passa, mais gente chegando aqui, ficando na Rádio.